0: Está bien, está bien.
1: 16-18 Bunker's here in the 502 signal break. Over the right shoulder.